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2: Dá que pensar a confirmação do enorme risco dado por um teste feito na semana passada com um modelo da empresa de inteligência artificial Anthropic, o Mythos. Este acontecimento, que praticamente só mereceu notas de rodapé da generalidade da comunicação social, quando se deveriam tocar todos os sinos de alerta, pois estamos num momento decisivo das implicações na sociedade de uma inteligência artificial de desenvolvimento sem limites. Já se previa, mas este teste confirmou que estes modelos mais avançados de IA, para além de conseguirem ultrapassar qualquer barreira de cibersegurança de servidores de empresas e instituições e retirar todos os dados, conseguem adquirir vida própria, escondida na nuvem da internet, deixando de haver qualquer controlo e podendo os modelos a se autoalimentar, gerando inimagináveis metamorfoses. Havia fortes suspeitas de que existia essa possibilidade. Por isso, os testes deveriam ser feitos dentro dos designados contentores, mas esperemos agora que a lição tenha sido bem aprendida. Pela primeira vez na história da humanidade, o ser humano cria algo que depois não controla. A criação pode virar-se contra o criador e o risco, nem no mais rebuscado filme de ficção científica, foi capaz de identificar. Importa dizer que os proprietários desta que é a mais avançada empresa de IA alertaram que era urgente parar o desenvolvimento, pelo menos enquanto não fossem estabelecidas regras. Só que o organismo norte-americano que deveria regular e fiscalizar o desenvolvimento da IA está destruturado e incapaz de enfrentar os desafios, até porque, para a administração Trump, restringir o desenvolvimento dá oportunidade à concorrência chinesa para que possa liderar e, assim, dá que pensar.

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4: 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Com a Terra Nova, bom dia, são 7:30.

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1: Novas regras no crédito à habitação, DECO alerta para maiores dificuldades que possam existir para as famílias. Presidente da Federação Portuguesa de Futebol envia mensagem de confiança na arbitragem portuguesa. Olá, Viva, muito bom dia. Atenção a quem está a pensar pedir empréstimo para comprar casa. A partir de hoje há novas regras. A taxa de esforço máxima desce de 50% para 45%. Há também alterações nos prazos. Quem tem entre 30 e 35 anos passa a poder contratar empréstimos por um período mais longo, o que pode reduzir a prestação mensal, mas aumentar o valor total dos juros. A Renascença, Natália Nunes, do Gabinete de Proteção Financeira da DECO, recomenda uma análise cuidada da duração e do custo final do crédito.
2: Olhar para a sua situação financeira, verem o impacto que isso vai ter no seu orçamento familiar, é olhar para o mercado e ver o que é que o mercado oferece, fazer comparações, pedir várias simulações e só depois de estar devidamente informado e consciente das responsabilidades que estão a assumir, então aí sim contratar.
1: Natália Nunes, ouvida pelo jornalista Alexandre Abrantes Neves. A União Europeia reúne-se mais logo de emergência para discutir a crise migratória em Ceuta. A presidência irlandesa convocou o Mecanismo Europeu de Resposta à Crise para refletir sobre a entrada de 60 mil migrantes através de Ceuta. Mais de 48 mil já regressaram e mais de 50 morreram a tentar chegar a NATO. A Itália suspendeu o acordo de Schengen com a Espanha. Portugal rejeita essa medida, mas anunciou um reforço do controle das fronteiras no sul do país, uma decisão apoiada pelo Presidente da República. Só confunde, e não é correto falar em voluntariado nos programas de recrutamento para as Forças Armadas. O alerta consta da carta aberta ao Governo, divulgada pela Confederação Portuguesa do Voluntariado. A Renascença, Eugénio Fonseca, presidente deste organismo, diz que isto desvirtua o que é ser voluntário.
3: O que está em causa é que o Ministério da Defesa chama voluntariado aos jovens que se vão disponibilizar para prestar o serviço militar, mas que têm contrapartidas, algumas de incentivo inicial e outras depois de contratação que tem subjacente uma remuneração. Ora, isto é desvirtuar o que é a essência do voluntariado, também não dignifica aquilo que mais de 1,5 milhão de pessoas fazem em Portugal, porque põe em causa, efetivamente, aquilo que é a matriz do ser voluntário.
1: A carta aberta enviada ao Governo em meados de julho, a Confederação sugere que o Ministério da Defesa reveja a terminologia oficial do programa de recrutamento. Até agora não houve resposta a esta carta aberta. No arranque da época de futebol, o presidente da Federação Portuguesa reitera a máxima confiança nos árbitros, assistentes e VARs portugueses. A qualidade dos árbitros e da arbitragem portuguesa é inquestionável, lê-se na mensagem de Pedro Proença, numa altura de polémica no setor. Hoje é dia de decidir o primeiro troféu da época. A Supertaça Cândido Oliveira joga-se mais logo entre Torriense e Futebol Clube do Porto. O jogo está marcado para as 8:15 da noite. Tem relato garantido aqui na Renascença e em rr.pt. Eu sou Cristina Nascimento, estou de volta daqui a uma hora. Tenha uma boa manhã de sábado.

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5: Terra Nova, bom dia, são 8:30.

Bom dia, edição de notícias às 8h30, primeira na manhã deste primeiro dia do mês de agosto. Bem-vindos a mais uma edição de informação. A GNR de Estarreja deteve um homem de 29 anos pelo crime de furto em residência com arrombamento, na sequência de uma denúncia. Os militares da GNR acabaram por apanhar o homem em flagrante. Foram apreendidos alguns bens, o material recuperado devolvido. O detido foi presente a tribunal para a primeira interrogação e acabou por ficar em prisão preventiva. A GNR deteve no concelho de Ilhavo um homem de 27 anos por posse ilegal de arma proibida. A ação realizou-se esta semana no âmbito de uma investigação pelo crime de ameaças através de arma de fogo. Os militares cumpriram diligências, mandados de busca, apreenderam arma de fogo, munições e conseguiram também recuperar algum material associado. A Guarda Nacional Republicana relembra que a posse, detenção, aquisição e utilização de armas de fogo estão sujeitas ao cumprimento do regime jurídico de armas e munições. A tabacaria do mercado encerra portas este sábado, quase meio século ao serviço da comunidade aveirense, perto do mercado Manuel Firmino, perto do acesso ao Fórum Aveiro. Os proprietários deixam o espaço, a autarquia deverá avançar para novo arrendamento. Esta uma decisão simbólica, um encerramento simbólico que marca a vida de um dos quiosques mais emblemáticos da cidade de Aveiro, dentro das mãos dos mesmos proprietários ao longo de meio século, ou dos gestores do espaço ao longo de meio século. O Beira-Mar defronta a Naval 1893 em jogo de pré-época. A partida joga-se este sábado na Figueira da Foz. É o jogo de apresentação da Naval aos sócios, em jogo marcado para as 5 da tarde no Estádio José Bento Pessoa, Estádio Municipal da Figueira. Os aveirenses seguem a preparação para o Campeonato de Portugal, que arranca a 16 de agosto. Pela frente há jogo com o Maria Alves, a 5 de agosto, e com o Braga B, dentro de uma semana, no dia 8, na apresentação aos sócios, no Estádio Municipal de Aveiro. O Supercross na Potena assinala a sua 50ª edição. Fim de semana de atividade desportiva na Potena. Na origem esteve a atividade do Centro Social, Cultural e Recreativo da Potena, freguesia de Vilarinho do Bairro, que começou a organizar as primeiras provas de motocross. Agora, tempo de recordação, um ponto de encontro da comunidade este fim de semana, com a participação de cerca de 60 pilotos nacionais e internacionais. Com o objetivo de apoiar a realização deste evento desportivo, o município de Anadia acabou por aprovar um apoio financeiro de 15 mil euros ao Centro Social, Cultural e Recreativo da Potena. As atividades vão acontecer este fim de semana. Anadia, que promove o Fado Agosto, trata-se de um projeto de valorização cultural e territorial em parceria com associações culturais, com atividades ao fim de semana. Durante todos os sábados do mês de agosto, em cada localidade, haverá um jantar comunitário seguido de concerto de fado, pensado para públicos de todas as idades. A primeira noite tem atividade hoje às 20 horas na Associação Recreativa de Alfeluas. É uma iniciativa com o apoio do município de Anadia. Em Vagos, abertura da exposição fotográfica Herança do Mar, da autoria de Letícia Freire, integrada na programação Viver o Verão, do município de Vagos. A sessão de abertura está marcada para as 18 horas, no Espaço Museológico da Vagueira. Conta com a presença da autora, que apresentou o projeto, o processo criativo que deu origem à exposição e ao livro fotográfico que a acompanha. É uma mostra inspirada na prática da arte chávega e na ligação das comunidades costeiras ao mar, uma reflexão sobre a memória, o trabalho e a herança cultural associadas a estas vivências. Abertura de portas esta tarde a partir das 18 horas.

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1: Como estudante finalista de mestrado em Engenharia do Ambiente, vejo o futuro desta área não só como um grande desafio, mas também como uma enorme oportunidade para fazer a diferença. Nos últimos anos, a preocupação pelas alterações climáticas e a procura de práticas sustentáveis têm aumentado, o que torna o papel dos engenheiros do ambiente cada vez mais importante. A engenharia do ambiente é uma área bastante abrangente que permite trabalhar em diferentes setores, como por exemplo na gestão de resíduos, no tratamento de águas, nas energias renováveis, na qualidade do ar e dos solos e na avaliação dos impactos ambientais. Esta engenharia vai além da procura por soluções técnicas. Também envolve ações de sensibilização para a sociedade, com o objetivo de criar estratégias que incentivem mudanças de comportamento e promovam uma relação mais equilibrada entre as pessoas e o ambiente. Ao terminar os meus estudos em engenharia do ambiente, levo comigo a vontade de aplicar o conhecimento para ajudar a construir soluções mais sustentáveis. Acredito que pequenas mudanças podem ter um impacto significativo no futuro do nosso planeta.
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4: São 9 horas, bom dia, vamos para as notícias.
5: A Polícia Marítima e a Marinha reforçam o controle de fronteira marítima depois da crise de migrantes em Ceuta. Esta edição vamos antecipar os pedidos das instituições de solidariedade social para alargar parados do PRR. A Polícia Marítima e a Marinha estão a reforçar o controle da fronteira marítima através de patrulhas diárias por mar e terra ao longo da orla costeira do Algarve. É uma informação avançada por comunicado pela Marinha e que acontece após o episódio de entrada de migrantes vindos de Marrocos em Ceuta, uma entrada em massa nos últimos dias. Uma situação que já motivou uma reunião de emergência da União Europeia. Vai reunir-se mais logo para discutir esta crise migratória. A presidência irlandesa ativou o mecanismo europeu de resposta a crises. Isto numa altura em que se contabilizam uma entrada de mais de 60 mil migrantes, mais de 48 mil já terão regressado a Marrocos, mais de 50 morreram a tentar chegar a nado. A Itália suspendeu o acordo de Schengen com Espanha, Portugal rejeita esta medida, mas vai reforçar o controlo das fronteiras, como comecei por avançar, uma medida que tem o apoio do Presidente da República. As instituições de solidariedade social querem um alargamento dos prazos do Plano de Recuperação e Resiliência. O Governo garante que o PRR vai estar totalmente executado até o final de agosto, mas muitos projetos das IPSS tinham de estar concluídos até ontem. Ouvido pela Renascença, o padre Manuel Silva, que dirige a União Distrital das IPSS do Porto, avisa que muitas obras ficaram por concluir por falta de mão de obra e que isso pode colocar em risco a sobrevivência das instituições.
6: Nós sentimos injustiçados porque não há aqui um tratamento igual entre as entidades públicas e as entidades, as IPSS, essas entidades privadas. Tudo isto vai causar grandes constrangimentos, vai causar grandes dificuldades e pôr em risco um setor que já de si é deficitário, correndo o risco ainda de algumas obras ficarem incompletas, não serem concluídas, porque isto vai pesar fortemente na produção das suas atividades e até causar o risco de algumas poderem até fechar.
5: Nestas declarações ao jornalista Alexandre Abrantes Neves, o padre Manuel Silva diz que há largas dezenas de instituições nesta situação. Só no distrito do Porto serão 16 que não conseguiram executar a tempo obras no valor de mais de 11 milhões de euros. O distrito de Faro está sob aviso amarelo até amanhã, devido a valores elevados de temperatura máxima. É a previsão do Instituto Português do Mar e Atmosfera. Este é o único distrito do país sob aviso do IPMA. O Convento de Cristo em Tomar e o Palácio Nacional da Ajuda em Lisboa são os equipamentos culturais que lideram as entradas gratuitas através do programa Acesso 52, que permite livre acesso a cidadãos nacionais. São dados avançados à Agência Lusa pela Museus e Monumentos de Portugal. Eu sou a Cristina Nascimento. Estas e outras notícias sempre atualizadas em rr.pt. Fico por aí e tenha uma boa manhã de sábado.

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6: Terra Nova, bom dia, são 9:30.

A GNR deteve no concelho de Ilhavo um homem de 27 anos por posse ilegal de arma proibida. A ação realizou-se esta semana no âmbito de uma investigação pelo crime de ameaças através de arma de fogo. A Guarda Nacional Republicana relembra que a posse, detenção, aquisição e utilização de armas de fogo estão sujeitas ao cumprimento do regime jurídico de armas e munições. A tabacaria do mercado encerra portas este sábado, quase meio século ao serviço da comunidade aveirense, perto do mercado Manuel Firmino, perto do acesso ao Fórum Aveiro. Os proprietários deixam o espaço, a autarquia deverá avançar para novo arrendamento. Esta uma decisão simbólica, um encerramento simbólico que marca a vida de um dos quiosques mais emblemáticos da cidade de Aveiro, dentro das mãos dos mesmos proprietários ao longo de meio século, ou dos gestores do espaço ao longo de meio século. O Beira-Mar defronta a Naval 1893 em jogo de pré-época. A partida joga-se este sábado na Figueira da Foz. É o jogo de apresentação da Naval aos sócios, em jogo marcado para as 5 da tarde no Estádio José Bento Pessoa, Estádio Municipal da Figueira. Os aveirenses seguem a preparação para o Campeonato de Portugal, que arranca a 16 de agosto. Pela frente há jogo com o Maria Alves, a 5 de agosto, e com o Braga B, dentro de uma semana, no dia 8, na apresentação aos sócios no Estádio Municipal de Aveiro. O Supercross na Potena assinala a sua 50ª edição. Fim de semana de atividade desportiva na Potena. Na origem esteve a atividade do Centro Social, Cultural e Recreativo da Potena, freguesia de Vilarinho do Bairro, que começou a organizar as primeiras provas de motocross. Agora, tempo de recordação, um ponto de encontro da comunidade este fim de semana, com a participação de cerca de 60 pilotos nacionais e internacionais. Com o objetivo de apoiar a realização deste evento desportivo, o município de Anadia acabou por aprovar um apoio financeiro de 15 mil euros ao Centro Social, Cultural e Recreativo da Potena. As atividades vão acontecer este fim de semana. Anadia, que promove o Fado Agosto, trata-se de um projeto de valorização cultural e territorial em parceria com associações culturais, com atividades ao fim de semana. Durante todos os sábados do mês de agosto, em cada localidade, haverá um jantar comunitário seguido de concerto de fado, pensado para públicos de todas as idades. A primeira noite tem atividade hoje às 20 horas na Associação Recreativa de Alfeluas. É uma iniciativa com o apoio do município de Anadia. Em Vagos, abertura da exposição fotográfica Herança do Mar, da autoria de Letícia Freire, integrada na programação Viver o Verão, do município de Vagos. A sessão de abertura está marcada para as 18 horas, no Espaço Museológico da Vagueira. Conta com a presença da autora, que apresentou o projeto, o processo criativo que deu origem à exposição e ao livro fotográfico que a acompanha. É uma mostra inspirada na prática da arte chávega e na ligação das comunidades costeiras ao mar, uma reflexão sobre a memória, o trabalho e a herança cultural associadas a estas vivências. Abertura de portas esta tarde a partir das 18 horas.

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0: programa da Biblioteca Municipal de Ilha.
1: Para quem?
0: Para todos que adoram histórias.
1: E esta história dá para ouvir outra vez?
0: Claro! Basta descarregar o podcast nos sites da Biblioteca e da Rádio Terra Nova. E também é possível requisitar esta e outras histórias visitando a Biblioteca Municipal de Ilhavo. Não é fantástico?
1: Sim!
0: Ficamos à espera dessa visita.
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0: Olá, eu sou a mentora do projeto Karina Novo, Histórias de Ler e Contar. E hoje trago-te a história do meu último livro para a infância, Mas Eu Quero. Um livro escrito por mim, com ilustrações da Libânia Freitas, da editora 30 por uma linha. O Miguel era um menino muito teimoso. Com os seus 8 anos já achava que tinha sempre razão e que tudo devia ser feito à sua maneira. Um dia, depois de jantar, pediu aos pais para ver um filme. Não, Miguel, está na hora de preparar as tuas coisas. Amanhã é dia de escola, disse a Luísa à sua mãe. O Miguel não achou piada nenhuma ouvir um não, porque era a palavra que mais detestava. Ficou furioso, zangado, chateado e a sua cara cobriu-se de vermelho. Vou fugir de casa. Estou farto de não poder decidir nada, disse ele. Pegou numa pequena mala de viagem, encheu-a com algumas peças de roupa e os seus brinquedos preferidos. E lá foi ele, saindo porta fora. Quando a mãe foi até o seu quarto para lhe contar uma história, claro está que... Pois, não o encontrou. Começou a chamar por ele. Miguel! Miguel! Mas nenhum pio. Eu não sei do Miguel, disse a mãe. Ah, então vamos procurá-lo, disse o pai, a quem todos chamavam Tozé. O primeiro sítio onde foram procurar foi debaixo da... Onde é que acham que foi? Da cama, será? Sim, foi debaixo da cama, mas nada. A seguir foram ver no... Onde é que acham que foi? No quarto de banho. Não, foi no escritório, mas nada. Subiram as escadas até ao sótão, mas nada. A seguir, o pai foi de passo acelerado até que desviou as... O que é que teria desviado? As caixas? Acham que foram as caixas? Não, as cortinas, mas nada. Decidiram ir até ao... Onde é que eles teriam ido? Até ao... Hall de entrada, ver na arca, mas nada. Oh... Onde é que ele estaria escondido? Enquanto isso, o Miguel já vivia aventuras sem fim. Logo à saída de casa encontrou... O que é que vocês acham que ele encontrou? Um circo? Um trampolim? Não! Um enorme dragão! E um leão muito feroz! Ele fugiu a 7 pés, mas quando dobrou a esquina estava... Quem é que vocês acham que estava? Uma cobra! Com uma língua muito comprida. Ai, o Miguel não achava piada nenhuma a cobras, por isso desatou a correr. E quando ficou sem ar, sentou-se no chão, mas de repente viu... Viu o quê? Um dinossauro? Um unicórnio? Não! Um morcego que passou a voar mesmo por cima da sua cabeça. Ai, que medo! E foi esconder-se atrás de uma árvore. Enquanto isso, quem é que vocês acham que continuava à procura do Miguel? Pois, exatamente, os pais e a irmã. E então, eles foram procurar até a... Onde é que vocês acham que eles foram? À cave? Não, até à garagem, mas nada. Quando não havia mais nenhum lugar por onde procurar, e eles decidiram ir até ao... Ao parque? Acham que foi até ao parque? Não, até ao jardim. E quando lá chegaram, viram uma luz acesa na velha casa da árvore. Lá dentro, sentado com as pernas à chinês, quem é que acham que estava? O Miguel, que brincava muito divertido com os seus peluches, o leão, o dragão e a cobra e o morcego. Miguel, não podes voltar a fazer isto, disse o pai. Mas vocês nunca me deixam fazer o que eu quero, disse o Miguel. Sabes bem que isso não é verdade, disse a sua mãe, a Luísa. Fazemos assim, a partir de hoje tu ditas as regras da casa da árvore. Aqui és tu que mandas, disse o pai. Então quero uma placa à porta a dizer Casa do Miguel, não entrar sem ser convidado. Todos desataram a rir e o Miguel prometeu que nunca mais voltaria a zangar-se, por nem sempre o deixarem fazer o que queria. Afinal de contas, agora era dono de uma casa. E Vitória, Vitória, acabou-se a nossa história.

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0: 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Bom dia, são 10 horas 9 nos Açores. Vamos às notícias em destaque no Jornal das 10.
1: Reforçado o controlo da fronteira marítima no Algarve, depois de crise migratória em Ceuta. Ucrânia envia 70 operacionais para combate aos incêndios em França. Diz que é presidente da Comissão Europeia. A Polícia Marítima e a Marinha estão a reforçar o controlo da fronteira marítima no Algarve. Em comunicado, a Marinha explica que estão a fazer patrulhas por mar e por terra. A nota apela ainda à colaboração da população, solicitando que sejam comunicadas todas as movimentações suspeitas. O Primeiro-Ministro anunciou ontem que a vigilância seria reforçada na sequência da crise migratória em Ceuta, depois da entrada de cerca de 60 mil migrantes. Mais de 48 mil já regressaram a Marrocos e mais de 50 morreram a tentar chegar a nado. A Itália suspendeu, entretanto, o acordo de Schengen com Espanha. Todos os dias a Ucrânia mostra que pertence à nossa União. Quem o escreve é a Presidente da Comissão Europeia. Ursula von der Leyen assinala esta manhã na rede social X o envio de 70 operacionais ucranianos para ajudar no combate às chamas em França. Von der Leyen escreve que é a primeira vez que a Ucrânia providencia assistência integrada no mecanismo europeu de proteção civil. E pelo menos 9 pessoas morreram esta manhã nos ataques com mísseis balísticos russos a Kiev, anunciaram as autoridades ucranianas, citadas pela imprensa internacional. Outras 28 pessoas ficaram feridas. A Ucrânia abateu apenas um dos 27 mísseis balísticos russos durante este ataque militar. Zelensky justificou com o facto de o país não dispor de interceptores para os sistemas Patriot dos Estados Unidos, afirmou o presidente ucraniano. A Rússia, segundo Zelensky, lançou um total de 35 mísseis, incluindo 27 balísticos e 185 drones de ataque. A capital Kiev foi o alvo principal do ataque, que atingiu a embaixada da Lituânia. Foi atingida uma cerca da propriedade da representação diplomática. Ninguém ficou ferido. Só confunde e não é correto falar em voluntariado nos programas de recrutamento para as Forças Armadas. O alerta consta da carta aberta ao Governo, divulgada pela Confederação Portuguesa do Voluntariado. A Renascença, Eugénio Fonseca, presidente deste organismo, diz que isso desvirtua o que é ser voluntário.
2: O que está em causa é que o Ministério da Defesa chama voluntariado aos jovens que se vão disponibilizar para prestar o serviço militar, mas que têm contrapartidas, algumas de incentivo inicial e outras depois de contratação que tem subjacente uma remuneração. Ora, isto é desvirtuar o que é a essência do voluntariado, também não dignifica aquilo que mais de 1,5 milhão de pessoas fazem em Portugal, porque põe em causa, efetivamente, aquilo que é a matriz do ser voluntário.
1: Na carta aberta enviada ao Governo em meados de julho, a Confederação sugere que o Ministério da Defesa reveja a terminologia oficial deste programa de recrutamento. Até agora não foi obtida qualquer resposta. Eu sou Cristina Nascimento. Estas e outras notícias sempre atualizadas em rr.pt. Tenha um bom sábado na companhia da sua rádio.

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Bom dia, terceira edição na manhã deste sábado, dia 1 de agosto. Bem-vindos a mais uma edição de notícias, fim de semana. O Museu Marítimo de Ilha vacinala na próxima semana os 89 anos de atividade. A festa conta com lançamento de livro e apresentação de filme. Festa nos dias 7 e 8 de agosto, em momento que vai ficar marcado pela apresentação do livro A Pesca do Bacalhau na Groenlândia, um território por explorar, e pela exibição do filme Pescadores Portugueses na Groenlândia. Comemorações de quase 9 décadas de atividade arrancam no dia 7, com a inauguração da exposição temporária A Arte que Veio pelo Mar, às 18h30, no Centro de Religiosidade Marítima. Depois haverá, no dia 8, atividades a partir das 6 da tarde. Será apresentado o livro A Pesca do Bacalhau na Groenlândia, um território por explorar, resultado de um trabalho de investigação desenvolvido ao longo dos últimos anos, no qual é abordada a atividade da frota portuguesa na costa ocidental da Groenlândia, iniciada na década de 1930, e em simultâneo será exibido o filme Pescadores Portugueses na Groenlândia, um filme de 1954, cedido pelo Instituto de Cinema da Dinamarca. Esse sábado, 8 de agosto, será dia aberto especial, com entradas gratuitas no Museu Marítimo de Ilha, no Navio Museu Santo André e também no Centro de Religiosidade Marítima. Aveiro espera terminar o prolongamento do Canal de São Roque até a final de agosto. A criação de um lago ao jeito da Fonte Nova vai permitir abrir a navegação para lá dos limites atuais, e a área da antiga Vitaçal ganha nova vida. O Diário de Aveiro adianta que essa é a expectativa da autarquia, que tem empreitado em curso, já a pensar na expansão urbanística daquela área. Trata-se de uma zona que vai receber um hotel, habitação, comércio, um museu de arte contemporânea e uma nova ponte pedonal sobre o canal. A intervenção em curso, que abre o lago e prolonga o canal, tem um custo de perto de 2 milhões e 400 mil euros. A albergaria celebra o feriado municipal na Senhora do Socorro. Festas coincidem em 2026. O município associa-se também às festas em honra de Nossa Senhora do Socorro, celebrando o feriado municipal em recinto comum. Ao contrário de anos anteriores, em que o concerto comemorativo do feriado se realizava no centro urbano, desta vez vai ser deslocalizado para o Monte da Senhora do Socorro. É uma festa popular que vai ter lugar entre 14 e 17 de agosto, e o concerto do feriado municipal vai ter lugar no domingo, dia 16, às 4 da tarde, com Augusto Canário e amigos. A programação das festas com detalhe em terranova.pt, sabendo-se já que a Eucaristia Dominical, nesse dia 16, será celebrada pelo Bispo de Aveiro, Dom António Moiteiro. A equipa responsável pela plataforma RUTS, dedicada à monitorização do turismo no Conselho de Ilhavo, admite que esse esforço só terá sucesso se a comunidade mantiver uma participação constante, ativa. Depois da apresentação na Costa Nova há poucos dias, no decorrer da Semana da Estação Náutica, o Observatório de Investigação em Torno do Turismo Sustentável apela à manutenção da participação como forma de continuar a fomentar a análise de indicadores sobre sazonalidade e evolução da atividade turística à escala municipal. Mais detalhes sobre esta iniciativa, sobre esta plataforma, em terranova.pt.

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3: Salve para 67 número de pessoas que morreram a tentar chegar a Ceuta. Árbitros reúnem-se com o presidente da Federação Portuguesa de Futebol e retomam a ação de formação que estavam a boicotar. Já lá vamos a Ceuta. Para já, a GNR está com o dispositivo reforçado durante o dia na vigilância das estradas portuguesas. Para milhares de portugueses, hoje é dia de começar férias de verão. Nesta altura, não há indicação de trânsito acumulado em nenhuma das principais vias do país. As autoridades estão a acompanhar as movimentações, assegura o Major João Gaspar, porta-voz da GNR.
4: A GNR vai estar presente com um dispositivo mais reforçado nas estradas, principalmente nestes períodos em que ocorrem precisamente estas deslocações em massa por parte dos condutores, devido também aqui aos períodos de veraneio, e por isso é nosso objetivo conseguir sensibilizar as pessoas, alertá-las para os perigos da estrada e, de facto, conseguir acabar com a sinistralidade rodoviária.
3: Major João Gaspar, da GNR, as autoridades aconselham os automobilistas a descansar de 2 em 2 horas ou sempre que sentirem ser necessário. 6 meses depois das tempestades do início do ano, pelo menos 25 pessoas continuam a viver fora de casa, nos distritos de Leiria e Lisboa. A situação verifica-se nos concelhos de Alcobaça, Óbidos, Arruda dos Vinhos, Cadaval, Mafra e Alenquer. Nos distritos de Lisboa e Leiria, há ainda 5 estradas nacionais que continuam cortadas até à primeira quinzena de fevereiro. O mau tempo provocou danos em mais de 35 mil habitações e originou prejuízos superiores a 5,3 mil milhões de euros. Sobe para 67 o número de pessoas que morreu a tentar chegar por mar a Ceuta. Nas últimas 48 horas, cerca de 60 mil migrantes, sobretudo vindos de Marrocos, entraram naquele território por via marítima. A cidade viveu momentos de confusão, com muitos habitantes a relatarem comércio fechado e medo de andar na rua. Aos poucos, a normalidade regressa a Ceuta, foi o que garantiu na última hora o ministro do Interior espanhol. Notícia também das últimas horas, o envio de uma carta do governo espanhol para as instituições europeias a reclamar da atitude que diz ser egoísta de alguns países em relação a esta crise migratória e a convocar uma reunião dos ministros da administração interna dos 27 Estados-membros da União Europeia. Os árbitros de futebol profissional concordaram em iniciar os trabalhos na primeira ação de reciclagem e avaliação do setor, uma atividade de formação obrigatória e que os árbitros estavam a boicotar como forma de protesto. O presidente da Federação Portuguesa de Futebol esteve reunido com os árbitros desta madrugada em Tomar. Durante o encontro, Pedro Proença lamentou o sucedido e apresentou ao grupo as respectivas explicações, refere o grupo de juízes das primeira e segunda ligas numa nota à qual a agência Lusa teve acesso. O encontro tem lugar horas antes de se jogar o primeiro troféu da época, a Supertaça Cândido Oliveira entre o Torriense e o Futebol Clube do Porto, realiza-se mais logo. O jogo está marcado para as 8:15 da noite. Tem relato garantido aqui na Renascença e ao minuto em rr.pt. Eu sou Cristina Nascimento, estou de volta daqui a uma hora. Fico por aí e tenha uma boa manhã de sábado.

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0: Boa tarde, são 3 horas.
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2: Boa tarde com a Terra Nova, são 7 horas.
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0: Sejam bem-vindos à emissão de férias do Sonho do Rock'n'Roll. A equipa do Sonho está ausente durante o mês de agosto, mas os nossos ouvintes poderão continuar a desfrutar do melhor da música progressiva, como sempre, aos sábados, entre as 19 e as 21, na Terra Nova FM.
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Chega assim ao fim a primeira hora desta emissão de férias do sonho do rock and roll. O melhor da música progressiva regressa à Terra 9 FM depois das 8. Até já!

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1: Estamos de regresso para a segunda hora desta emissão de férias do sonho do rock and roll. Fique connosco até às 21 na Terra Nova FM.

Fica por aqui esta emissão de férias do sonho do rock and roll. O melhor da música progressiva regressa à Terra Nova FM no próximo sábado, à mesma hora. Boa noite, bom fim de semana e, se for caso disso, boas férias.

0: 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São 9 horas.
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0: 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São 11 horas.
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